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1: Manhã de segunda-feira na Marginal, estão aí as primeiras notícias com Sofia Almeida. Bom dia.
2: Bom dia. O Irã e os Estados Unidos chegaram a um acordo para criar uma célula de gestão de conflitos com o objetivo de pôr fim aos combates no Líbano, que têm prejudicado o cessar-fogo em vigor no Médio Oriente. O documento diz ainda que os Estados Unidos e o Irã acordaram o roteiro para alcançar um acordo final em 60 dias para pôr fim à guerra. Os dois países acordaram também uma linha de comunicação para garantir a segurança da passagem de embarcações comerciais pelo Estreito de Hormuz. O ministro dos Negócios Estrangeiros do Irão relatou progressos significativos nas negociações com os Estados Unidos, saudando a libertação de ativos iranianos e o levantamento das restrições ao petróleo, bem como avanços na questão libanesa. O anúncio surgiu depois de delegados iranianos terem abandonado brevemente as conversas em protesto contra uma mensagem do presidente norte-americano, na qual Donald Trump instou Teherão a impedir que os aliados do regime no Líbano causassem problemas. Caso contrário, os Estados Unidos iam retomar os ataques ao Irão. Os trabalhadores da EMELD iniciam hoje uma greve parcial que se irá prolongar até a quinta-feira para exigir uma revisão salarial digna. Os trabalhadores da empresa de mobilidade e estacionamento de Lisboa voltam depois a reunir-se em plenário na próxima sexta-feira junto à Câmara Municipal. A greve parcial será de 2 horas por cada turno. O Sindicato dos Trabalhadores do Comércio, Escritórios e Serviços de Portugal prevê um grande impacto, sobretudo na fiscalização e nos parques de estacionamento na cidade de Lisboa. No futebol, a Seleção Nacional realiza hoje o último treino antes do jogo com o Uzbequistão da segunda jornada do Grupo K do Mundial. Portugal tem uma sessão de trabalho agendada para as 10 da manhã, hora local, 3 da tarde, em Lisboa. A presença do central Tomás Araújo no treino é a principal dúvida desta sessão, que terá, como é habitual, os primeiros 15 minutos abertos à comunidade. Comunicação social. Ao início da tarde, a equipa portuguesa viaja para Houston, a cidade que volta a acolher a partida da equipa das esquinas, marcada para amanhã, às 18 horas. Na última noite, o Egito assumiu a sua primeira vitória em mundiais frente à Nova Zelândia por 3-1 e assumiu a liderança do Grupo G. Também referente ao Grupo G, a Bélgica e o Irão empataram a 0. Já a seleção de Cabo Verde somou o segundo ponto em 2 jogos, ao empatar a 2 golos com o Uruguai. Esta segunda-feira, a Argentina, a França, a Noruega e a Áustria podem carimbar um lugar nos 16avos de final do Mundial.
1: São 7 da manhã, aqui pela Marginal, com música mais perto do mar. Abrimos mais um dia com o Luís Talete nas próximas 5 horas. O tema chama-se Smile, Duran Jones, para começar.
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3 minutos e meio depois das 7 da manhã de segunda-feira pela Marginal, um grande início da semana. Eu sou o Luís Talete e as próximas 5 horas ficam então por minha conta. Hoje com Smile, abrimos assim esta manhã de segunda-feira com Duran Jones and the Indications. Já daqui a pouco vamos saber como é que anda o trânsito num dia de segunda-feira que aponta então céu com períodos de muitas nuvens, nuvens altas e médias. Vai estar temporariamente muito nublado junto ao Cabo Raso, com vento fraco moderado a partir da tarde e uma pequena descida na temperatura máxima. Esperam-se hoje 31 graus, máxima prevista para Lisboa. Cascais tem 30 graus de previsão.

0: 7 horas, 8 minutos, manhã de segunda-feira. Cá está a música de Stephen Sanchez, o tema Love, Love, Love, para o início desta hora. A lembrar as temperaturas, antes de sabermos como é que anda o trânsito, a esta hora conto com 19 graus em Cascais, estão 20 graus em Lisboa. Já sabemos que hoje vamos ter, apesar de tudo, apesar das temperaturas altas, uma ligeira descida na temperatura mínima na Grande Lisboa. O trânsito para já na Marginal e na A5 não tem qualquer problema. Já pelo IC19, lentidão entre o Casei e Queluz. Na segunda circular e na A1 não há problema ao início da manhã. E na A2 a fila está na descida da segunda ponte do Feijó até à ponte 25 de Abril. Primeiras ideias no trânsito nesta manhã. Voltamos à informação já daqui a pouco, depois das 7:30.
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7 horas a 13 minutos aqui pela Marginal, um ótimo início da semana, uma grande manhã de segunda-feira. Eu sei que nem sempre é fácil, o back to life, back to reality após o fim de semana, e ainda por cima com um fim de semana incrível como o último, com bom tempo e praias cheias. Voltar na segunda-feira pode não ser fácil, mas encare isto desta maneira, nós facilitamos-lhe a vida, e até porque temos, lá está, a música mais perto do mar. Já daqui a pouco fica prometido, vamos ter a nossa música da semana. Abrimos uma nova semana com o destaque e hoje cruzamos o Atlântico para trazer um dos novos talentos da música feita no Brasil. Vamos ouvir já daqui a pouco. Para já, Marmalade, está aí a música nova de India Shaw em Aposta na Marginal.

0: 7h16, com India Sean nesta manhã de segunda-feira e o refrescante Marmalade. Esta hora, já daqui a pouco, vai ter também a nova proposta pela Avenida Marginal. Perto das 7h40 da manhã, temos então nova residência. Mas, para já, o próximo destaque é mesmo a nossa música da semana.
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0: De Miguel Bas, ao início desta manhã, segunda-feira, pela Marginal, 20 graus em Lisboa, temperatura a esta hora, com 19 graus em Cascais. Temos aí então a nossa música da semana, destaque para ouvir aqui na Marginal em Test Drive até sexta-feira.
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2: O Brasil moderno tem ganho novos rostos e entre os que mais se destacam está Mari Frois. Natural de Anápolis, é aos 23 anos um caso sério de talento e popularidade nas plataformas de stream, redes sociais e ao vivo, já com várias datas esgotadas na Europa. A música nova de Mari Frois ocupa os próximos 5 dias no Test Drive da Marginal. Colombina inspira-se na icónica personagem do carnaval brasileiro para contar uma história de amor envolta em ritmo, cor e alegria, com várias referências à cultura musical da terra do samba.

0: 26 minutos depois das 7, passa rápido, não é? Esta música conta gigante de Mário Frois, Colombina, em destaque até à próxima sexta-feira. Estamos a abrir mais um ciclo em Test Drive aqui pela Marginal e no episódio de hoje, segunda-feira, estamos a ficar a conhecer, afinal, um pouco quem é Mário Frois. Proposta para desenvolver ao longo, então, desta semana.
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0: 7:30 e pela Marginal Changes Gonna Come, a promessa de uma canção clássica, aqui é regravada pelas Womack Sister, a cantar as meninas, um velho clássico do avô Sam Cooke. A lembrar então que as Womack Sister têm álbum a sair no próximo dia 14 de agosto, o álbum homónimo está a criar também muita expectativa depois de algumas canções de sucesso, como o caso desta versão de A Change Is Gonna Come. Já daqui a pouco vamos então saber como é que anda o trânsito ao início desta manhã, mas para já voltamos às notícias com Sofia Almeida. Bom dia.
1: Bom dia. A discussão parlamentar da proposta do Governo para criar a prestação social única entra esta segunda-feira numa fase decisiva, com os deputados a terem até ao meio-dia para apresentar propostas de alteração ao diploma. Os trabalhadores da EML iniciam hoje uma greve parcial de 2 horas por turno, que se vai prolongar até à próxima quinta feira para exigir uma revisão salarial digna. O Irão e os Estados Unidos chegaram a um acordo para criar uma célula de gestão de conflitos com o objetivo de pôr fim aos combates no Líbano que têm prejudicado o cessar-fogo em vigor no Médio Oriente. No futebol, a seleção nacional realiza hoje o último treino antes do jogo com o Uzbequistão da segunda jornada do objetivo de pôr fim aos combates no Líbano que têm prejudicado do cessar-fogo em vigor no Médio Oriente. No futebol, a seleção nacional realiza hoje o último treino antes do jogo

7h35 aqui pela Marginal. Depois das notícias ficou Jalen and Ganda com o incrível Doctrine of Love. A ideia é simples: se queres falar sobre amor, primeiro cria uma doutrina. E foi um pouco isso que Jalen and Ganda fez neste seu segundo álbum de originais, um disco que já anda por aí e que tem assim uma espécie desse condão ser o meu disco de mesa de cabeceira dos últimos tempos. Aqui pela Marginal, já não falta muito para hoje cruzarmos mais uma residência pela Avenida. Quero só lembrar que esta hora, ali a bater às 7h50, com a Sofia Almeida, tem também em destaque a revista da imprensa. Se ainda não teve tempo de abrir os jornais desta manhã e olhar as primeiras páginas, então fique por aí, nós facilitamos-lhe a vida já daqui a pouco. Para já facilitamos a vida a quem anda na estrada na Grande Lisboa a esta hora da manhã. A Marginal segue sem qualquer problema, ao contrário da A5, que tem no sentido Cascais-Lisboa, abrandamento de Oeiras a Miraflores e no final da descida do Monsanto. Já no IC19, de Sintra para Lisboa, o trânsito começa a ficar lento, de Terceira na Amadora, pela segunda circular no sentido do aeroporto, alguma lentidão entre as Torres Lisboa e o Campo Grande. Em direção ao Benfica, sem qualquer problema. Abrandamento a norte na A1, entre Valfigueira e a Bobadela. A2 tem fila junto a Corroios, até à ponte 25 de Abril. E no acesso do Centro-Sul, ainda sem qualquer problema a esta hora da manhã.

0: Ficamos a praticamente 19 minutos das 8 da manhã. Se há canções que sabem envelhecer bem, esta é uma delas. Like Leaves in the Wind, Nicola Conte com a voz poderosa de Joseph James. Manhã de segunda-feira, estamos a início da semana com 20 graus em Lisboa, 19 em Cascais. Já daqui a pouco, pelas 7h50, vamos conferir também os jornais desta manhã.
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0: Está aí a segunda residência do coletivo Alex Opal Outfit aqui pela Avenida. A semana começa com uma ida à Grocery Store, single que tem a voz de Akantha Lang. Alex Opal refere que o título vulgar é intencional, uma vez que Grocery Store tem como base a realidade diária de Newcastle, captando a devastação silenciosa de ser esquecido após uma separação.

0: Alex Opal Outfit passa o dia na Avenida. Neste regresso, o coletivo de Newcastle convidou a Katha Lang para dar voz a Grocery Store. Para ouvir também em podcast em marginal.fm.
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0: 7h50 na Marginal com CeeLo Green apressado numa de Forget You. É tempo então de abrir esse olhar às primeiras páginas dos jornais. A revista de imprensa com a Sofia Almeida. Bom dia.
1: Bom dia. Ao Público revela que há 54 clínicas a promover-se como medicina integrativa sem controlo. Há em 10 anos um total de 1,2 milhões de euros foram angariados por 8 centros através de fundos da União Europeia. O Público escreve ainda: Congresso do PSD Montenegro anuncia entrada em empresas estratégicas. Também sobre o Congresso do PSD, o Diário de Notícias escreve: Montenegro anuncia 8 reformas para contrastar com o imobilismo. O Diário de Notícias revela que diretores escolares querem suspender as aulas devido ao calor. Há o DN, Filinto Lima, a presidente da Associação Nacional de Diretores de Agrupamentos de Escolas Públicas, diz que as escolas nos distritos mais afetados devem fechar. O Correio da Manhã escreve em manchete: pai arrasta filha de 4 anos para a morte, saltou com criança ao colo de um 8º andar. O tema faz também a manchete do Jornal de Notícias, que refere que já morreram 4 crianças vítimas de violência doméstica. Homem referenciado pela PSP atira-se do 8º andar com a filha de 4 anos em Santarém. O JN escreve ainda: linhas vermelhas nas pensões e plano para construir o futuro. Montenegro fecha congresso a explicar falhanço no pacote laboral e lança outras reformas. O Jornal de Negócios revela que governo avança com regime para gestão de condomínios. A área estava sem regulamentação. O Jornal de Negócios dá ainda destaque a declarações de Gonçalo Regalado. O presidente executivo do Banco Português do Fomento diz que há vários investimentos à espera.

7h57, só para uma Cool Breeze, a caminho então das 8 aqui pela Marginal, neste, digamos que é oficialmente o primeiro dia útil de verão, não é? Porque ontem foi fim de semana e hoje, assim, segunda-feira, estamos a agarrar durante a semana o verão. O verão que entrou forte, com muito calor um pouco por todo o país, calor até mais, digo eu. Mas por aqui na Marginal temos essa mais-valia, ou seja, manter a música mais perto do mar para refrescar este calor. Agora com a memória dos Arrested Development.

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1: Notícias na Marginal às 8 com Sofia Almeida. Bom dia.
2: Bom dia. A discussão parlamentar da proposta do Governo para criar a prestação social única entra esta segunda-feira numa fase decisiva, com os deputados a terem até ao meio-dia para apresentar propostas de alteração ao diploma. O Parlamento tinha estabelecido um período de apenas 10 dias para a apreciação na especialidade da proposta governamental, paz o que motivou um intenso debate na Comissão de Trabalho sobre a forma como conciliar a necessidade de votação com o calendário definido. Os deputados acabaram, no entanto, por concordar com uma solução que permitiria prolongar-se até ao dia de hoje a entrega das propostas. Os trabalhadores da EML iniciam hoje uma greve parcial que se irá prolongar até à próxima quinta-feira para exigir uma revisão salarial digna. Os trabalhadores da empresa de mobilidade e estacionamento de Lisboa voltam a reunir-se depois em plenário na próxima sexta-feira junto à Câmara Municipal. A greve parcial será de 2 horas por cada turno. O Sindicato dos Trabalhadores do Comércio, Escritórios e Serviços de Portugal já disse que prevê um grande impacto com esta paralisação, sobretudo na fiscalização e nos parques de estacionamento na cidade de Lisboa. O Irão e os Estados Unidos chegaram a um acordo para criar uma célula de gestão de conflitos, com o objetivo de pôr fim aos combates no Líbano, que têm prejudicado o cessar-fogo em vigor no Médio Oriente. O mesmo documento diz que os Estados Unidos e o Irão acordaram um roteiro para alcançar um acordo final em 60 dias para pôr fim à guerra. Os dois países chegaram ainda a acordo para uma linha de comunicação de forma a garantir a segurança de passagem de embarcações comerciais pelo estratégico Estreito de Hormuz. O ministro dos Negócios Estrangeiros do Irão relatou progressos significativos nas negociações com os Estados Unidos, saudando a libertação de ativos iranianos e o levantamento de restrições ao petróleo, bem como avanços na questão libanesa. No futebol, a seleção nacional realiza hoje o último treino antes do jogo com o Uzbequistão da segunda jornada do Grupo K do Mundial. Portugal tem uma sessão de trabalho agendada para as 10 da manhã, hora local, 3 da tarde em Lisboa, com os primeiros 15 minutos, como habitualmente, a serem abertos à comunicação social. A presença do central Tomás Araújo no treino é a principal dúvida. Ao início da tarde, a equipa portuguesa viaja para Houston, cidade que volta a acolher a partida da equipa das esquinas, marcada para amanhã às 18 horas. Ainda no Mundial, esta segunda-feira, a Argentina, a França, a Noruega e a Áustria podem carimbar um lugar nos 16avos de final da competição.
1: 3 minutos e meio depois das 8, um ótimo dia de segunda-feira. Estamos a abrir mais uma semana com a música Mais Perto do Mar. A próxima é de Niki Janowski. 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

6 minutos depois das 8, calminhos no início desta hora, You Mean the World to Me, uma canção incrível de Nicky Janowski, a primeira depois das notícias. Já daqui a pouco vamos também saber como é que anda o trânsito nesta segunda-feira. Hoje o dia mantém céu com períodos de muita nubulosidade, nuvens médias e altas, temporariamente muito nublado junto ao Cabo Raso. Há também vento fraco moderado a partir da tarde e uma ligeira descida nas temperaturas, na temperatura máxima. Hoje a previsão ainda assim é de 31 graus para Lisboa, 30 de máxima para Cascais.

0: Sunny, na ideia de Montefiore Cocktail, a passar pela Marginal. Tempo agora de saber, afinal, como é que anda o trânsito. A Marginal segue sem qualquer problema ao início desta hora, ao contrário, há 5 de Cascais para Lisboa, lentidão de Oeiras a Miraflores e fila na descida do Monsanto. No IC19, de Sintra para Lisboa, o trânsito está mais lento do que a Zeia Amadora e fila de Alfragida Pinamanique. No sentido Benfica Aeroporto, há fila na segunda circular entre as Torres de Lisboa e o Campo Grande. No sentido Bem Aeroporto Benfica, a fila está pela Encarnação até ao Campo Grande. De Valfigueira à Pobadela, fila na A1, fila na A2, entre Porroios e a ponte 25 de Abril.
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seja Seu Jorge e Marisa Monte, em outros ambientes, quando chego a passar pela Marginal nesta manhã de segunda-feira, a lembrar que Marisa Monte, em setembro, vai estar por cá com a digressão fónica. Uma grande noite, estamos à espera dela no Mel Arena, em Lisboa. Tem toda a informação sobre este regresso a Portugal de Marisa Monte no nosso site. Basta passar em marginal.fm. Já daqui a pouco vamos ter as músicas que são a praia de Luís Montes, porque há canções que merecem muito ser partilhadas.

0: 21, Heavy Colors, a música dos Black Pumas, nesta manhã de segunda-feira. Já daqui a pouco, e não falta muito, é ali pelas 8h25 da manhã, chegam as músicas que são a praia de Luís Montes, lá está, porque há canções que merecem muito ser partilhadas. Nós temos mais uma proposta já daqui a pouco.
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0: 26 minutos depois das 8, Can I Call You Rose? Hoje, The Sacred Souls, a abrir apetite para essa noite mágica. Dia 6 do próximo mês, o mês é o mês 7. Vamos tê-los em Portugal, na edição deste ano do Festival Jardins do Marquês ou Eras Valley, numa noite que muito promete, eu sei, não vai desiludir. Vai ter Oracle Sister na primeira parte e no palco norte da Ella Jaguar. E claro, hoje, The Sacred Souls, carregados de emoção, e esta Can I Call You Rose vai ser apenas uma das muitas canções que vamos todos cantar em coro. Sobre isso não há qualquer dúvida. Já daqui a pouco há também um novo olhar às notícias, só lembrar que tem toda a informação disponível no nosso site sobre o Festival Jardins do Marquês ou Oeiras Valley.
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2: Começamos a semana, como sempre, com música nova. O cantor e guitarrista de country, o neozelandês Kit Urban, acabou de lançar um álbum novo que deu o nome State. Nele encontrei este dueto com o guitarrista John Mayer, de quem sou muito fã. A canção só poderia chamar-se Guitar Man. Kit Urban com John Mayer.

0: 32 minutos depois das 8, com mais uma proposta na minha praia. Hoje, a abrir a semana, as escolhas de Luís Montes, traz Keith Urban e também John Mayer, os dois numa de Guitar Man. A canção que é o original de 1972 dos lendários Breeds. Aliás, este novo álbum de Keith Urban é um álbum de versões. O álbum inclui músicas tão conhecidas como o caso de Baby Come Back, Just the Two of Us e ainda Summer Breeze, essa canção lendária de Seals and Crofts. A lembrar também que a minha praia tem nova edição, marcada para logo mais. A próxima viagem ao som de Guitar Man está marcada então para o meio-dia e meia. O tempo agora é de olhar as notícias desta manhã com a Sofia Almeida. Bom dia.
1: Bom dia. A discussão parlamentar da proposta do Governo para criar a prestação social única entre esta segunda-feira numa fase decisiva, com os deputados a terem até ao meio-dia para apresentar propostas de alteração ao diploma. Os trabalhadores da EML iniciam hoje uma greve parcial que se irá prolongar até à próxima quinta-feira para exigir uma revisão salarial digna. O Primeiro-Ministro inicia hoje uma visita aos Estados Unidos. Luís Montenegro vai manter contactos com a comunidade portuguesa, terá iniciativas de cariz económico e marcará presença em eventos ligados ao Campeonato do Mundo de Futebol. Os distritos de Bragança, Guarda e Vila Real vão estar sob aviso laranja até amanhã, mantendo-se 11 distritos sob aviso amarelo devido à previsão de tempo quente. E esta segunda-feira, mais de 30 concelhos dos distritos de Bragança, Castelo Branco, Guarda, Viseu, Coimbra e Porto Alegre estão em perigo máximo de incêndio rural.

Ouvir a canção clássica de Sly and the Family Stone, o tema chama-se Family Affair, está nesse fundamental disco editado em 1971, o álbum There's a Riot Going On, álbum que é uma resposta ao disco What's Going On de Marvin Gaye. Marvin Gaye, nesse ano de 71, editou ali por maio o álbum What's Going On, colocando essa questão, e depois, lá mais para o final do ano, surgiu a resposta por Sly Stone, que respondia algo tão simples, mas, como se costuma dizer, a tocar bem na ferida. There's a riot going on. Tempo agora de saber como é que anda o trânsito pela Marginal, na Grande Lisboa. Marginal que tem o trânsito agora mais lento entre Passo de Arcos e Caxias. Há 5 de Cascais para Lisboa, mantém a fila de Porto Salvo a Miraflores e ainda na descida do Monsanto. De Sintra para Lisboa, fila de Terceira a Pinamanique, no IC19. Já pela segunda circular, no sentido do aeroporto, há fila entre as Torres de Lisboa e o Campo Grande. No sentido de Benfica, a fila está pela Encarnação até ao Campo Grande. Eixo Norte-Sul tem fila, do Lumiar às Laranjeiras, há um de Valfigueira à Bobadela, há dois entre a Baixa de Corroios e a Ponte 25 de Abril, e o acesso do Centro-Sul já está então preenchido.

0: 8:42, o incrível Forgot Your Name, música de PJ da Chicago Kid com o teclista Corey Harry, juntos aqui pela Marginal nesta manhã de segunda-feira, sempre com a música mais perto do mar. Já daqui a pouco vamos ter Super Toast. Hoje, segunda-feira, é dia de conhecer da Big Ones, analisar as notícias e empresas que lideram a nova economia.
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8h48, passamos também hoje pela Jackson Avenue, na ideia de Stephen McKay, aqui pela Marginal. Manhã de segunda-feira, já daqui a pouco vamos ter o Super Toast, e sim, Super Toast de hoje, com a agência de inovação Instinct. À segunda-feira, dia de conferir da Big Ones, e hoje vamos chegar a saber o que andam a preparar a Amazon, a Spotify e também a Meta. Tudo em 3 minutos.

0: Bom dia, são 8h52, com a música então de Otis Kane, o tema Let Me Love You. 20 graus a esta hora por Cascais, 21 graus em Lisboa.
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2: Eu sou a Maria Inteligente, um avatar da Instinct, e trago-lhe as notícias das empresas que lideram a nova economia. Deixo-lhe as mais recentes inovações e movimentos estratégicos da Amazon, Spotify e Meta.
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2: A Amazon lançou nos Estados Unidos o Amazon Now, um novo serviço de entregas rápidas que leva produtos ao cliente em cerca de 30 minutos. A operação já está ativa em várias cidades. O serviço inclui milhares de artigos, desde bens alimentares a produtos de uso diário e pequenos eletrodomésticos. A entrega é feita a partir de centros logísticos urbanos, criados para aproximar o estoque dos consumidores e reduzir o tempo de distribuição. As entregas começaram em mercados como Atlanta, Dallas, Fort Worth, Filadélfia e Seattle, e há planos para chegar a mais cidades ao longo do ano. A Spotify vai entrar no universo do fitness com a criação de conteúdos dedicados ao exercício físico. Os utilizadores vão ter acesso a aulas de treino, meditação, yoga e corrida. A novidade inclui um hub de fitness integrado na app, com conteúdos em vídeo e áudio. Alguns destes treinos vão estar disponíveis sem necessidade de equipamento específico. A Meta vai permitir que os pais vejam os temas que os filhos discutem com o seu assistente de inteligência artificial. A novidade surge nas ferramentas de supervisão e pretende dar mais transparência sobre a utilização de AI pelos adolescentes. A funcionalidade inclui um novo separador Insights, onde são apresentados os tópicos abordados nas conversas com o chatbot. Apesar disso, os pais não têm acesso ao conteúdo completo das conversas, apenas aos temas abordados. 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

Faltam apenas 3 minutos até às 9 da manhã. Estamos de regresso à primária com os primeiros tempos de Michael Jackson e os irmãos. Hoje, Jackson's 5, numa aula de ABC. Para o final desta hora, seguimos em frente com Bourbon, a música de Galante. A lembrar também, na próxima hora, depois das 9, Tiago Castro no É Bom Saber.

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1: Está aí então um novo olhar às notícias desta manhã. Sofia Almeida, bom dia.
2: Bom dia. As associações socioprofissionais da GNR e os sindicatos representativos da PSP regressam esta segunda-feira à mesa das negociações com o Ministério da Administração Interna. Esta é uma das reuniões considerada decisiva para o futuro das carreiras e das condições remuneratórias dos profissionais das forças de segurança. O encontro decorre no âmbito da retoma do processo negociado entre o Governo e as estruturas representativas das forças policiais, na sequência dos compromissos assumidos anteriormente pelo Executivo, incluindo o acordo subscrito por duas associações da GNR. A revisão do regime remuneratório surge como o principal tema da agenda, depois do Governo ter assumido o compromisso de trabalhar numa solução até ao final deste ano. O Primeiro-Ministro inicia esta segunda-feira uma visita aos Estados Unidos. Até quarta-feira, Luís Montenegro vai encontrar-se com representantes da comunidade portuguesa, participa em iniciativas de cariz económico e marcará presença em eventos ligados ao Campeonato do Mundo de Futebol. A deslocação tinha sido anunciada pelo gabinete do chefe do governo no final do mês de maio. A visita acontece numa altura em que os Estados Unidos acolhem, juntamente com o México e com o Canadá, o Campeonato do Mundo de Futebol. Um dos momentos centrais desta visita de Luís Montenegro será mesmo então a presença no segundo encontro de Portugal, na fase de grupos do Mundial, marcado para amanhã, frente ao Uzbequistão. A discussão parlamentar da proposta do Governo para criar a prestação social única entra esta segunda-feira numa fase decisiva, com os deputados a terem até ao meio-dia para apresentar propostas de alteração ao diploma. O Parlamento tinha estabelecido um período de apenas 10 dias para a apreciação na especialidade da proposta governamental, prazo que motivou um intenso debate na Comissão de Trabalho sobre a forma de conciliar a necessidade de votação com o calendário definido. Os deputados acabaram por concordar numa solução que permite prolongar até ao dia de hoje a entrega das propostas de alteração. Os distritos de Bragança, Guarda e Vila Real vão estar sob aviso laranja hoje e amanhã devido ao calor. Depois, o aviso nestes três distritos vai passar a amarelo até às 18 horas de quarta-feira. O IPMA avisou ainda para a possibilidade de trovoadas em Castelo Branco, Bragança, Viseu e Guarda. Outros 11 distritos continuam sob aviso amarelo até às 18 horas de amanhã. Só os distritos de Aveiro, Leiria, Lisboa e Faro estão para já sem qualquer aviso meteorológico. E esta segunda-feira, mais de 30 concelhos dos distritos de Bragança, Castelo Branco, Guarda, Viseu, Coimbra e Porto Alegre estão em perigo máximo de incêndio rural.
1: 3:30 depois das 9, manhã de segunda-feira pela Marginal, no início da hora, Good to You, D-Mills, com a voz de TJ Wilkins. Já daqui a pouco vamos também saber como é que anda o trânsito ao início desta hora.
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8 minutos depois das 9 da manhã, Go To You, The Mills, o homem que é bisneto da lendária Bessie Smith, juntou a esta canção DJ Wilkins para dar voz a Good To You. Arrancamos assim depois das notícias com a Sofia Almeida. Já daqui a pouco o Tiago Castro passa por aqui no É Bom Saber, pela Marginal. Numa segunda-feira com o céu com períodos de muita nebulosidade, é um facto, mas nuvens médias e altas, temporariamente muito nublado junto ao Cabo Raso. Vento hoje a soprar fraco e moderado a partir da tarde e uma pequena descida na temperatura máxima, que ainda assim anda na previsão hoje para Lisboa, 31 graus, 30 graus máxima para Cascais.

13 minutos depois das 9 com Mama's Gun, marginal, o tema chama-se Joy. Já daqui a pouco o Tiago Castro abre então o É Bom Saber desta segunda-feira. Mas para já, quem anda na estrada a esta hora pela Grande Lisboa, importa saber mesmo é como é que anda o trânsito. E na Marginal, a título de exemplo, está lento entre Passos de Arcos e Caxias e no final da reta do Dafundo. Já na A5, a esta hora da manhã, no sentido Cascais-Lisboa, a fila vai de Oeiras a Miraflores e na descida do Monsanto, no IC19 de Sintra para Lisboa, a fila de Terzena a Pinamanique. Na segunda circular, no sentido do Benfica Aeroporto, à fila entre as Torres de Lisboa e o Campo Grande. No sentido inverso, a fila está da Encarnação ao Campo Grande. Já no eixo Norte-Sul, a fila do Lumiar às Laranjeiras, abrandamento de Falfigueira à Bobadela na A1, na A2 a fila mantém-se na segunda ponte do Feijó até à ponte 25 de Abril e continua preenchido o acesso do Centro-Sul.

18 minutos depois das 9 da manhã, aqui pela Marginal, a música mais perto do mar com os Poolside, Don't Let Me Down. Daqui a pouco um olhar sobre o lado mais positivo da vida. O Tiago Castro está por aí a chegar e ele traz então o É Bom Saber. A lembrar que os episódios, como sempre, ficam depois disponíveis em podcast. Pode conferir tudo online em marginal.fm.

0: 9 da manhã, It's All Good, música de Bobby Saint, esta que foi a nossa música em Test Drive na última semana. Pode já ouvir o episódio completo online no nosso site, tem por lá o podcast. Lembro que esta semana, claro que já estamos a mostrar uma canção nova em destaque. Se ainda não ouviu, ela passou há pouco pelas 7h20 da manhã. Esta semana estamos a cruzar o Atlântico para ouvir Mário Frois com música nova.
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0: 25 minutos depois das 9 da manhã, a visita de Silva para seguir também esta manhã de segunda-feira. Já daqui a pouco fica prometido com a Sofia Albaida. Olhamos as notícias desta manhã.
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2: Cientistas chineses conseguiram pela primeira vez clonar iacs selvagens numa tentativa de proteger uma das subespécies mais raras do mundo, o iac dourado, do qual restam apenas entre 170 e 300 exemplares. Esta subespécie vive nas zonas mais altas do Planalto do Tibete e distingue-se pela sua pelagem dourada e por características genéticas únicas, adaptadas à vida em altitude extrema. No entanto, a população sofre com a reduzida diversidade genética e o risco de extinção. Para ajudar a preservar a espécie, investigadores sequenciaram milhares de genomas de iacs selvagens e desenvolveram um programa de clonagem que já permitiu o nascimento de vários animais. O objetivo é aumentar a diversidade genética dos rebanhos selvagens e, no futuro, reforçar também a população de iacs dourados. Os cientistas acreditam que esta tecnologia poderá desempenhar um papel importante na conservação de espécies ameaçadas.
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42 minutos depois das 9 da manhã, a melhor canção de 2025 em pleno verão de 2026. Cai bem, não é? That's Why I Cry. Ou se preferirmos apenas como ela se chama, Why I Cry, é a música de Empty Jones, uma das canções que ele o ano passado lançou em avanço ao álbum estreia, o álbum de Joy, que entretanto já está por aí, um disco que eu continuo a recomendar vivamente. Lá atrás, o Tiago Castro hoje deixou mais uma boa notícia, aliás, deixa todos os dias no É Bom Saber, ali pelas, que entretanto já está por aí, um disco que eu continuo a recomendar vivamente. Lá atrás, o Tiago Castro hoje deixou mais uma boa notícia, aliás, deixa todos os dias no É Bom Saber, ali pelas,

reagendamento dos exames nacionais devido ao calor extremo. Os distritos de Bragança, Guarda e Vila Real vão estar sob aviso laranja, mantendo-se 11 distritos sob aviso amarelo devido à previsão de tempo quente. As associações socioprofissionais da GNR e os sindicatos representativos da PSP regressam esta segunda-feira à mesa das negociações com o Ministério da Administração Interna. O Primeiro-Ministro inicia hoje uma visita aos Estados Unidos. Luís Montenegro vai manter contactos com a comunidade portuguesa, terá iniciativas de cariz económico e marcará presença em eventos ligados ao Campeonato do Mundo de Futebol.

A marginal já tem o trânsito regular, na A5 aqui ainda há lentidão, de Cascais para Lisboa, de Oeiras a Miraflores e à fila na descida do Monsanto. O IC19 de Sintra para Lisboa, abrandamento de Queluz à Amadora, fila na zona de Pinamanique. A segunda circular em direção ao aeroporto tem fila das Torres de Lisboa ao Campo Grande. A segunda circular no sentido do aeroporto Benfica, aí não há qualquer problema. A 1 tem fila do Sobralinho à Alverca, devido a acidente no quilómetro 14. A 2, abrandamento na primeira ponte do Feijó até à ponte 25 de Abril. E o acesso do Centro-Sul, a caminho das 10, continua preenchido.

Aqui pela Marginal, já com 38 minutos, depois das 9 da manhã, seguimos com um último olhar ao trânsito, no finalzinho desta hora.

0: I Feel It Coming, The Weeknd, aqui pela Marginal. Quanto a nós, I Feel It Coming, mais numa de agenda, com o Tiago Castro já daqui a pouco, com algumas sugestões para que possa decidir melhor aquilo que quer fazer com o seu tempo livre.
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8, à segunda-feira, não ajuda nada, não é? Acordar com este feeling de Sunday morning. É a música de Hamza, aqui pela Marginal. Já daqui a pouco o Tiago Castro facilita a vida para todos aqueles que ainda não têm planos. Temos uma ajuda a chegar. E vamos abrir, não tarda nada, em 3 minutos, a nossa agenda com algumas sugestões.

0: Faltam apenas 8 minutos até às 10 da manhã. Live Lovell, antes da agenda com o Tiago Castro, deixou Special, 22 graus. Temperatura a esta hora por Lisboa, estão 21 graus em Cascais.
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2: Entre as estreias no cinema na última semana, destaque para alguns filmes. Já está em sala Magalhães, de Love Diaz, que acompanha a aventura do navegador português no século XVI, determinado a alcançar o Oriente. Magalhães convence a coroa espanhola a financiar a expedição, mas a viagem é marcada por dificuldades, fome, motins e conflitos que acabam por fugir ao seu controlo. Também no cinema há a produção nacional, já estreou Duas Vezes João Liberada. A história segue João, uma atriz de Lisboa que interpreta uma jovem perseguida pela Inquisição por desafiar as normas de género. Quando o realizador fica de forma misteriosa paralisado, a atriz começa a ser assombrada pelo espírito da personagem que interpreta. Duas Vezes João Liberada, para ver no cinema. Para os mais novos, mas também graúdos, já está em sala Toy Story 5, que volta a reunir Woody, Buzz Lightyear, Jessie e os restantes brinquedos. Desta vez, o grupo enfrenta um novo desafio quando conhece Lilypad, um tablet que acredita saber o que é melhor para a jovem Bonnie. O novo filme da Pixar, Toy Story 5, para ver no cinema. A Fundação Gulbenkian recebe a primeira grande exposição em Portugal da artista italiana Rosa Barba. A mostra, intitulada Desenhar Vocabulários, apresenta uma instalação criada especialmente para o espaço, explorando temas como a relação entre a natureza e a intervenção humana, a memória, o futuro e a ligação entre o cinema e a astronomia. A artista utiliza película de cinema e equipamentos cinematográficos não apenas para projetar imagens, mas também como elementos artísticos. O resultado é uma exposição que combina cinema, escultura e som, criando uma experiência imersiva onde o tempo e o espaço estão em constante transformação. Desenhar Vocabulários, de Rosa Barba, para ver no Centro de Arte Moderna da Gulbenkian.

Com apenas 3 minutos até às notícias. Daqui a pouco atualizamos a informação com a Sofia Almeida. Feel It Still, Portugal, The Man, aqui pela Marginal. Para o final, trago a memória dos lendários Cole and the Gang.

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1: 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A edição é com Sofia Almeida. Bom dia.
2: Bom dia. O primeiro-ministro do Reino Unido, Keir Starmer, apresentou a demissão e o seu sucessor será eleito até ao final do verão. O líder trabalhista considera que o seu partido já não o considera a pessoa ideal para chefiar o governo e avançar nas eleições legislativas de 2029. Por cá, diretores escolares e sindicatos defendem um encerramento antecipado das escolas mais afetadas pelo calor e o adiamento dos exames nacionais previstos para esta semana. O pedido é deixado pelo presidente da Associação Nacional de Diretores de Agrupamentos e Escolas Públicas em declarações ao Diário de Notícias, numa altura em que vários países da Europa já adotaram medidas de emergência devido à onda de calor prevista para os próximos dias. A posição é defendida também pelo Sindicato Nacional de Professores Licenciados pelos Politécnicos e Universidades, que admite já ter entregue um pedido ao Ministério da Educação para que as aulas do pré-escolar e do primeiro ciclo terminem mais cedo e não apenas no final do mês. O sindicato apela ainda ao reagendamento dos exames nacionais já previstos para esta semana, um pedido ao qual o governo ainda não deu resposta. E os distritos de Bragança, Guarda e Vila Real estão sob aviso laranja hoje e amanhã devido ao calor. O resto do continente continua com aviso amarelo, à exceção de Faro, Lisboa, Leiria e Aveiro, que não têm qualquer aviso ativo do Instituto Português do Mar e da Atmosfera. As associações socioprofissionais da GNR e os sindicatos representativos da PSP regressam esta segunda-feira à mesa das negociações com o Ministério da Administração Interna. Esta é uma reunião considerada decisiva para o futuro das carreiras e das condições remuneratórias dos profissionais das forças de segurança. O encontro decorre no âmbito da retoma do processo negocial entre o governo e as estruturas representativas das forças policiais, na sequência dos compromissos assumidos anteriormente pelo Executivo, incluindo o acordo subscrito por duas associações da GNR. A revisão do regime remuneratório surge como o principal tema da agenda, depois do governo ter assumido o compromisso de trabalhar numa solução até ao final deste ano. O primeiro-ministro inicia esta segunda-feira uma visita aos Estados Unidos. Até quarta-feira, Luís Montenegro vai encontrar-se com representantes da comunidade portuguesa, participa em iniciativas de cariz económico e marcará presença em eventos ligados ao Campeonato do Mundo de Futebol. A deslocação tinha sido anunciada pelo gabinete do chefe do governo no final do mês de maio. A visita acontece numa altura em que os Estados Unidos acolhem, juntamente com o México e com o Canadá, o Campeonato do Mundo de Futebol. Por isso, um dos momentos centrais desta deslocação de Luís Montenegro será mesmo a presença no segundo encontro de Portugal na fase de grupos do Mundial, marcado para amanhã, frente ao Uzbequistão.
1: 3 minutos e meio depois das 10, vamos entrar em grande nesta hora, depois da síntese com a Sofia Almeida, Has, uma das clássicas de Stevie Wonder.

All Has de Stevie Wonder, 7 minutos aqui de pura magia, uma das canções desse incrível duplo álbum Songs in the Key of Life, um dos grandes discos de Stevie Wonder na década de 70. Hoje ouvimos o original, mas às vezes, como sabe, também passamos a versão de George Michael com Mary J. Blige. Daqui a pouco vamos ter por aqui a Sandra Pimenta, ali pelas 10:15 da manhã, às vezes o Paraíso, onde a poesia não se explica. Acontece aqui pela Marginal. Pode também conferir os episódios em podcast, basta para isso ir até ao nosso site em marginal.fm. Para já, música com os Angels of Libra.

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1: Conhecer quem para além de ti nos fita, para além dos teus olhos, onde só o silêncio habita. Conhecer esses olhos, que em seu próprio silêncio se sepultam. Conhecer os rostos que atrás do teu se ocultam. Conhecer através de ti quem te esculpiu a forma. E em teus olhos, os seus deixou escritos. Que em silêncio nos olham perpetuando um tempo, como o eco perpetua o grito. Moana Puó, José Eduardo Agualusa.
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praticamente 25 minutos depois das 10, Nobody Else de Raquel Rodrigues, a passar aqui pela Marginal de segunda-feira. Lá atrás, às vezes, o Paraíso com a Sandra Pimenta, para ouvir ao longo do dia, com podcast também disponível no nosso site. Ain't No Mountain High Enough, a canção que lançou a carreira solo de Diana Ross em 1970, chega a esta hora pela Marginal em 2 minutos e meio.

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0: Faltam apenas 5 minutos até às 11 da manhã, que será Marcos Miller com Zela Sul, praticamente a fecharem a hora aqui pela Marginal. Daqui a pouco atualizamos as notícias, na próxima hora espreitamos o Dolce Far Niente com o Pedro Orvalho.
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1: 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Sofia Almeida, bom dia.
2: Bom dia. Depois de muitas especulações, Keir Starmer anunciou esta segunda-feira a admissão do cargo de Primeiro-Ministro do Reino Unido. Starmer vai ainda permanecer no cargo até à eleição do novo líder do Partido Trabalhista, o que deverá acontecer até ao final do verão. O ainda líder trabalhista considera que o seu partido já não acha que ele será a pessoa ideal para chefiar o governo e avançar para as eleições legislativas de 2029. Diretores escolares e sindicatos defendem o encerramento antecipado das escolas mais afetadas pelo calor e o adiamento dos exames nacionais previstos para esta semana. O pedido foi deixado pelo presidente da Associação Nacional de Diretores de Agrupamentos e Escolas Públicas em declarações ao Diário de Notícias, numa altura em que vários países da Europa já adotaram medidas de emergência devido à onda de calor prevista para os próximos dias. A posição é defendida também pelo Sindicato Nacional de Professores Licenciados, pelos Politécnicos e Universidades, que admite já ter entregue um pedido ao Ministério da Educação para que as aulas do pré-escolar e do primeiro ciclo terminem mais cedo e não apenas no final do mês. O sindicato apela ainda ao reagendamento dos exames nacionais previstos para esta semana, um pedido ao qual o governo não deu para já resposta. E os distritos de Bragança, Guarda e Vila Real vão estar sob aviso laranja hoje e amanhã, devido ao calor. O resto do continente continua sob aviso amarelo, à exceção de Faro, Lisboa, Leiria e Aveiro, que não têm em ativo qualquer aviso do Instituto Português do Mar e da Atmosfera. De visita a Portugal, o primeiro-ministro de Timor-Leste, Xanana Guzmão, encontra-se hoje com o presidente da República Português, António José Seguro, e visita a sede da Cplp. Os encontros oficiais da agenda de Xanana Guzmão começam com uma visita de cortesia a António José Seguro e, à tarde, segue-se uma visita à sede da Comunidade dos Países de Língua Oficial de Portuguesa, cuja presidência rotativa está atribuída a Timor-Leste. O governante será recebido em sessão solene pela secretária executiva Fátima Jardim e representantes permanentes dos Estados-membros da organização. Durante a visita, que termina na próxima sexta-feira, o governante vai ainda reunir-se com o presidente do Supremo Tribunal de Justiça, com o Procurador-Geral da República, com reitores e diretores de faculdades de Direito, assim como com estudantes dessa área.
1: 3 minutos depois das 11, aqui pela Marginal, Baby Be Mine com Michael Jackson a abrir a hora. Eu sou o Luís Talete e estamos juntos aqui na Marginal até ao meio-dia. Já daqui a pouco chegou o Pedro Orvalho e, como ele já sabe, temos sempre aqui na Marginal o Dolce Far Niente.

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1: Um homem acusado de um crime que nunca vemos. Conhecemos apenas as dúvidas, os testemunhos, as contradições e as perguntas que ficam suspensas no ar. Afinal, onde termina a verdade e começa a nossa interpretação? É desta premissa que nasce Um Julgamento, o novo espetáculo da encenadora brasileira Cristiane Jataí, com a participação de Wagner Moura, um dos mais conhecidos atores da atualidade. Em palco, teatro e cinema cruzam-se numa experiência intensa que convida o público a assumir também o papel de juiz. Inspirado em acontecimentos reais e nas fragilidades do sistema de justiça e da opinião pública, esta criação desafia-nos a refletir sobre a forma como construímos as nossas certezas e tomamos decisões sobre a vida dos outros. Um Julgamento sobe ao palco do Centro Cultural de Belém entre os dias 3 e 5 de julho. Um espetáculo para quem gosta de sair da sala de teatro com mais perguntas do que respostas. Porque, por vezes, os julgamentos mais difíceis acontecem mesmo dentro de nós.

0: Praticamente 20 minutos depois das 11 da manhã, música dos Leisure, o tema chama-se Home. Lá atrás, o Pedro Orvalho deixou-nos então Dolce Far Niente. Ainda durante esta hora fica prometido, voltamos à nossa música da semana, lá mais para o final no Test Drive, e já daqui a pouco, pelas 11h30, temos a Avenida Marginal.
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1: Está aí a segunda residência do coletivo Alex Opal Outfit aqui pela Avenida. A semana começa com uma ida à Grocery Store, single que tem a voz de Akantha Lang. Alex Opal refere que o título vulgar é intencional, uma vez que Grocery Store tem como base a realidade diária de Newcastle, captando a devastação silenciosa de ser esquecido após uma separação.

0: De Alex ou Paulo Outfit passa o dia na Avenida. Neste regresso, o coletivo de Newcastle convidou a Kathy Lang para dar voz à Grocery Store. Para ouvir também em podcast em marginal.fm. 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

0: Saltamos ao universo de Michael Kiwanuka para ouvir Tell Me a Tale aqui pela Marginal de segunda-feira. Lá atrás ficou a Avenida. Hoje fomos a Newcastle marcar o regresso de Alex ao Paul Outfit, ele que chamou a Cantha Lang para uma canção incrível em destaque nesta segunda-feira. O tema chama-se Grocery Store. Já daqui a pouco vamos ter por cá a nossa música da semana. Vamos dar um saltinho até ao Brasil para ouvir a música nova de Mário Frois em destaque até à próxima sexta-feira.
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O Brasil moderno tem ganho novos rostos e entre os que mais se destacam está Mari Frois. Natural de Anápolis, é aos 23 anos um caso sério de talento e popularidade nas plataformas de stream, redes sociais e ao vivo, já com várias datas esgotadas na Europa. A música nova de Mari Frois ocupa os próximos 5 dias no Test Drive da Marginal. Colombina inspira-se na icónica personagem do carnaval brasileiro para contar uma história de amor envolta em ritmo, cor e alegria, com várias referências à cultura musical da terra do samba.

E acaba assim a nossa música da semana aqui no Test Drive pela Marginal. Destaque para ouvir até sexta-feira. Estamos a mostrar um dos jovens talentos da música atual, feita então no Brasil com Mari Frois. Hoje estamos a destacar no episódio, afinal de contas, quem é Mari Frois, que canta a nossa música da semana. Chama-se Columbina. Já sabe também, esta proposta no finalzinho da semana fica disponível nos episódios em podcast no nosso site. Já daqui a pouco atualizamos as notícias e depois quem chega é Catarina Pereira para ficar connosco nas próximas 3 horas. Nós agora marcamos encontro amanhã, terça-feira, depois das 7. Continuação de um ótimo dia de segunda-feira e já agora, não é? Está a começar um grande verão.

0: 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É meio-dia.
1: Boa tarde. O Instituto Nacional de Estatística atualizou o número de residentes em Portugal para 11.424.031 pessoas, o maior número de que há registro. Deste total, o INE refere que 1.597.539 pessoas são estrangeiras, ou seja, 14% da população. Os dados divulgados hoje pelo Instituto Nacional de Estatística mostram ainda que há em 2022, 2023 e 2024 verificaram-se fluxos migratórios excepcionalmente elevados, traduzindo-se em acréscimos populacionais superiores a 330.000, 274.000 e 182.000 pessoas, respectivamente. O primeiro-ministro paquistanês anunciou que as conversações entre o Irão e os Estados Unidos, realizadas na Suíça, terminaram com sucesso. Segundo o governante, as negociações decorreram num ambiente positivo e construtivo e resultaram em progressos encorajadores, incluindo um acordo sobre um roteiro para alcançar um entendimento final no prazo de 60 dias, a criação de um comitê de alto nível para a supervisão política e o arranque de novas conversações técnicas. Depois de muitas especulações, Keir Starmer anunciou esta segunda-feira a admissão do cargo de primeiro-ministro do Reino Unido. Starmer vai ainda assim permanecer no cargo até à eleição do novo líder do Partido Trabalhista, o que deverá acontecer até ao final do verão. O ainda líder trabalhista afirmou que o seu partido já não o considera a pessoa ideal para chefiar o governo e avançar nas eleições legislativas de 2020. Entretanto, o presidente da Câmara de Manchester, o recém-eleito deputado Andy Burman, anunciou que será candidato à sucessão de Keir Starmer. De visita a Portugal, o primeiro-ministro do Timor-Leste, Xanana Guzmão, encontra-se hoje com o presidente da República Portuguesa e visita também a sede da CPLP. Os encontros oficiais da agenda de Xanana Guzmão começam com uma visita de cortesia a António José Seguro. À tarde, segue-se a visita à sede da Comunidade dos Países de Língua Portuguesa, cuja presidência rotativa está atribuída a Timor-Leste. O governante será recebido numa sessão solene pela secretária executiva Fátima Jardim e representantes permanentes dos Estados-membros da organização. Durante a visita, que termina na próxima sexta-feira, Xanana Guzmão vai ainda reunir-se com o presidente do Supremo Tribunal de Justiça, com o Procurador-Geral da República, com reitores e diretores de faculdades de Direito, assim como estudantes da área.

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1: Começamos a semana, como sempre, com música nova. O cantor e guitarrista de country, o neozelandês Kit Urban, acabou de lançar um álbum novo que deu o nome State. Nele encontrei este dueto com o guitarrista John Mayer, de quem sou muito fã. A canção só poderia chamar-se Guitar Man. Kit Urban com John Mayer.

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1: Boa tarde. O Instituto Nacional de Estatística atualizou esta manhã o número de residentes em Portugal para perto de 11.425.000, o maior número de que há registro. Deste total, o INE refere que quase 1.600.000 são pessoas estrangeiras, ou seja, 14% da população. O Instituto Nacional de Estatística anunciou ainda que as estimativas anuais da população vão passar a ser feitas com base em dados administrativos cruzados e não a partir dos censos, salientando a mudança estrutural nas fontes do sistema. A partir de agora, o processo baseia-se exclusivamente na utilização e integração de dados de fontes administrativas e na aplicação de métodos de indícios de residência. O objetivo é obter estimativas da população residente de melhor qualidade, incorporando dados de todas as fontes relevantes disponíveis no INE, referenciadas a 31 de dezembro de cada ano. O Procurador-Geral da República garante que tem sido feito um esforço para evitar que morram adultos e crianças em contexto de violência doméstica, mas avisou que há situações que são inevitáveis. Amadeu Guerra falava à margem de um encontro em Lisboa da Red Cope, uma rede ibero-americana de cooperação entre Ministérios Públicos. O PGR afirmou ainda assim que o Ministério Público tem feito um esforço muito grande de combate à violência doméstica, quer em termos de prevenção, em coordenação com outras entidades como as Comissões de Proteção e Crianças e Jovens, quer ao nível da formação especializada de magistrados. O Jornal de Notícias noticia hoje que em 2026 já morreram 4 crianças em contexto de violência doméstica, tantas quanto em todo o ano de 2022, o mais mortal para menores desde 2019. O Primeiro-Ministro inicia esta segunda-feira uma visita aos Estados Unidos. Até quarta-feira, Luís Montenegro vai encontrar-se com representantes da comunidade portuguesa, participa em iniciativas de cariz económico e marcará presença em eventos ligados ao Campeonato do Mundo de Futebol. A deslocação tinha sido já anunciada pelo gabinete do chefe do governo no final do mês de maio. A visita acontece numa altura em que os Estados Unidos acolhem, juntamente com o México e com o Canadá, o Campeonato do Mundo de Futebol. Um dos momentos centrais da deslocação de Luís Montenegro será então a presença no segundo encontro de Portugal na fase de grupos do Mundial, marcado para amanhã frente ao Uzbequistão. Para as 3 da tarde de hoje, hora de Lisboa, está marcado o último treino da seleção antes do encontro com o Uzbequistão. Como é habitual, os primeiros 15 minutos serão abertos à comunicação social. Depois do treino, a equipa portuguesa viaja para Houston, cidade que volta a acolher a partida da equipa das esquinas, marcada para amanhã às 18 horas.

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1: Cientistas chineses conseguiram pela primeira vez clonar iacs selvagens numa tentativa de proteger uma das subespécies mais raras do mundo, o iac dourado, do qual restam apenas entre 170 e 300 exemplares. Esta subespécie vive nas zonas mais altas do Planalto do Tibete e distingue-se pela sua pelagem dourada e por características genéticas únicas, adaptadas à vida em altitude extrema. No entanto, a população sofre com a reduzida diversidade genética e o risco de extinção. Para ajudar a preservar a espécie, investigadores sequenciaram milhares de genomas de iacs selvagens e desenvolveram um programa de clonagem que já permitiu o nascimento de vários animais. O objetivo é aumentar a diversidade genética dos rebanhos selvagens e, no futuro, reforçar também a população de iacs dourados. Os cientistas acreditam que esta tecnologia poderá desempenhar um papel importante na conservação de espécies ameaçadas.
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Muito boa tarde. A Iniciativa Liberal pede auditoria urgente à RTP e pede também a privatização total da empresa. A Iniciativa Liberal propôs hoje ao Governo que promova uma auditoria urgente financeira, patrimonial e operacional independente à RTP. Avance com a privatização integral da rádio e televisão públicas. No projeto de resolução, sem força de lei, submetido hoje na Assembleia da República, que tem o deputado Rodrigo Saraiva como primeiro signatário, a bancada liberal faz 17 recomendações ao Governo sobre a RTP, entre as quais a promoção com caráter de urgência de uma auditoria financeira, patrimonial, operacional, fiscal e jurídica independente. A IEL pede ainda demonstrações financeiras desagregadas por unidade de negócio da RTP, incluindo pelo menos cada canal de televisão, cada estação de rádio, cada plataforma digital e cada estrutura regional, com uma separação clara de receitas, custos diretos, custos partilhados, ativos, passivos, investimentos e recursos humanos afetos. O partido quer ainda que seja feita e partilhada com os deputados uma avaliação dos ativos da RTP, bem como um plano de reestruturação societária e operacional que permita separar ativos viáveis e estratégicos de ativos obsoletos, passivos problemáticos ou unidades estruturalmente deficitárias, garantindo transparência e maximização do valor no processo de alienação. O Instituto Nacional de Estatística atualizou esta manhã o número de residentes em Portugal para perto de 11.425.000, o maior número de que há registro. Deste total, o INE refere que quase 1.600.000 pessoas são estrangeiras, ou seja, 14% da população. O Instituto Nacional de Estatística anunciou ainda que as estimativas anuais da população vão passar a ser feitas com base em dados administrativos cruzados e não a partir dos censos, salientando a mudança estrutural nas fontes do sistema. A partir de agora, o processo baseia-se exclusivamente na utilização e integração de dados de fontes administrativas e na aplicação de métodos de indícios de residência. O objetivo é obter estimativas da população residente de melhor qualidade, incorporando dados de todas as fontes relevantes disponíveis no INE, referenciadas a 31 de dezembro de cada ano. O Procurador-Geral da República garante que tem sido feito um grande esforço para evitar que morram adultos e crianças em contexto de violência doméstica, mas avisa que há situações que são inevitáveis. Amadeu Guerra falava à margem de um encontro em Lisboa da Red Coop, uma rede ibero-americana de cooperação entre ministérios públicos. A PGR afirmou ainda assim que o Ministério Público tem feito um esforço muito grande no combate à violência doméstica, quer em termos de prevenção, em coordenação com outras entidades, como as comissões de proteção de crianças e jovens, quer ao nível da formação especializada dos magistrados. O Jornal de Notícias diz hoje que em 2026 morreram 4 crianças em contexto de violência doméstica, tantas como em todo o ano de 2022, o mais mortal para os menores desde 2019. O Primeiro-Ministro inicia hoje uma visita aos Estados Unidos. Até quarta-feira, Luís Montenegro vai encontrar-se com representantes da comunidade portuguesa, participa em iniciativas de cariz económico e marcará presença em eventos ligados ao Campeonato do Mundo de Futebol. A deslocação tinha sido anunciada pelo gabinete do chefe de governo no final do mês de maio. A visita acontece numa altura em que os Estados Unidos acolhem, juntamente com o México e o Canadá, o Campeonato do Mundo de Futebol. Um dos momentos centrais da deslocação de Luís Montenegro será mesmo a sua presença no segundo encontro de Portugal na fase de grupos do Mundial, marcado para amanhã, frente ao Uzbequistão. Para as 3 da tarde, hora de Lisboa, está marcado o último treino da seleção antes desta partida. Como é habitual, os primeiros 15 minutos vão ser abertos à comunicação social. Depois do treino, a equipa portuguesa viaja para Houston, cidade que volta a acolher a partida da equipa portuguesa, marcada para amanhã às 6 da tarde.

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1: Eu sou a Maria Inteligente, um avatar da Instinct, e trago-lhe as notícias das empresas que lideram a nova economia. Deixo-lhe as mais recentes inovações e movimentos estratégicos da Amazon, Spotify e Meta.
0: The Big Ones.
1: A Amazon lançou nos Estados Unidos o Amazon Now, um novo serviço de entregas rápidas que leva produtos ao cliente em cerca de 30 minutos. A operação já está ativa em várias cidades. O serviço inclui milhares de artigos, desde bens alimentares a produtos de uso diário e pequenos eletrodomésticos. A entrega é feita a partir de centros logísticos urbanos, criados para aproximar o stock dos consumidores e reduzir o tempo de distribuição. As entregas começaram em mercados como Atlanta, Dallas, Fort Worth, Filadélfia e Seattle, e há planos para chegar a mais cidades ao longo do ano. A Spotify vai entrar no universo do fitness com a criação de conteúdos dedicados ao exercício físico. Os utilizadores vão ter acesso a aulas de treino, meditação, yoga e corrida. A novidade inclui um hub de fitness integrado na app, com conteúdos em vídeo e áudio. Alguns destes treinos vão estar disponíveis sem necessidade de equipamento específico. A Meta vai permitir que os pais vejam os temas que os filhos discutem com o seu assistente de inteligência artificial. A novidade surge nas ferramentas de supervisão e pretende dar mais transparência sobre a utilização de AI pelos adolescentes. A funcionalidade inclui um novo separador Insights, onde são apresentados os tópicos abordados nas conversas com o chatbot. Apesar disso, os pais não têm acesso ao conteúdo completo das conversas, apenas aos temas abordados. 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
1: 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Boa tarde.
2: Muito boa tarde. A Iniciativa Liberal pede uma auditoria urgente à RTP e privatização total da empresa. A IL propôs hoje ao Governo que promova uma auditoria urgente, financeira, patrimonial e operacional independente à RTP e avance com a privatização integral da rádio e da televisão públicas. No projeto de resolução sem força de lei, submetido hoje na Assembleia da República, que tem o deputado Rodrigo Saraiva como primeiro signatário, a bancada liberal faz 17 recomendações ao Governo sobre a RTP, entre as quais a promoção, com caráter de urgência, de uma auditoria financeira, patrimonial, operacional, fiscal e jurídica que seja independente. A Iniciativa Liberal pede ainda demonstrações financeiras desagregadas por unidade de negócio da RTP, incluindo pelo menos cada canal de televisão, cada estação de rádio, cada plataforma digital e cada estrutura regional, com uma separação clara de receitas, custos diretos, custos partilhados, ativos, passivos, investimentos e recursos humanos afetos. O partido quer ainda que seja feita e partilhada com os deputados uma avaliação dos efeitos dos ativos da RTP, bem como um plano de reestruturação societária e operacional, que permita separar ativos viáveis e estratégicos de ativos obsoletos, passivos problemáticos ou unidades estruturalmente deficitárias, garantindo por isso transparência e maximização do valor no processo de alienação. O primeiro-ministro paquistanês anunciou que as conversações entre o Irão e os Estados Unidos realizadas na Suíça terminaram com sucesso. Hoje de manhã, segundo o governante, as negociações decorreram num ambiente positivo e construtivo e resultaram em progressos encorajadores, incluindo um acordo sobre um roteiro para alcançar um entendimento final no prazo de 60 dias, a criação de um comitê de alto nível para supervisão política e o arranque de novas conversações técnicas. O Instituto Nacional de Estatística atualizou o número de residentes em Portugal para 11.424.031 pessoas. É o maior número que há a registro deste total. O Instituto Nacional de Estatística refere que 1.597.534 são pessoas estrangeiras, ou seja, 14% da população. Os dados divulgados hoje pelo Instituto Nacional de Estatística mostram ainda que em 2022, 2023 e 2024 se verificaram fluxos migratórios excepcionalmente elevados, traduzindo-se em acréscimos populacionais superiores a 330.000, 274.000 e 182.000 pessoas, respectivamente. Depois de muitas especulações, Keir Starmer anunciou esta segunda-feira a admissão do cargo como primeiro-ministro do Reino Unido. Starmer vai ainda assim permanecer no cargo até à eleição de um novo líder do Partido Trabalhista, o que deverá acontecer até ao final do verão. O líder trabalhista considera que o seu partido já não o considera a pessoa ideal para chefiar o governo e avançar nas legislativas de 2029. Entretanto, o presidente da Câmara de Manchester e recém-eleito deputado Andy Burnham anunciou que será candidato à sucessão de Keir Starmer, que hoje se demitiu então da liderança do Partido Trabalhista.
1: Rádio Marginal nesta tarde de segunda-feira, 22 de junho, início de hora com o Mick Hucknall, daqui a pouco Avenida Marginal com Luís Talete. Já sabe, todos os dias há sempre uma novidade para ouvir neste espaço. Boa tarde.

Rádio Marginal nesta tarde de segunda-feira, 22 de junho, e início de programa com a voz de Simply Red, Mick Hucknall, Tell It Like It Is. Daqui a pouco há Avenida Marginal com Luís Talete, entretanto Raquel Rodrigues e Nigel Hall, I'll Be Around, por ouvir agora na sua Rádio Marginal. Boa tarde.

Está nos 98.1 no FM e com Omar, I Wanted To Be, também I'll Be Around, Raquel Rodrigues e Nigel Hall. E agora, Jalen Ngonda, ele que já tem um novo disco cá fora.

0: Jalen Ngonda tem novo álbum, tem como título Doctrine of Love, precisamente a faixa que batiza este disco a passar na sua rádio marginal. Já a seguir, um tema emblemático de Chivalry, Good Night Moon. Boa tarde.
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São os Chivalry em recordação aqui com Good Night Moon na Rádio Marginal. Dentro de alguns instantes, Avenida Marginal com Luís Talete. Mas, entretanto, Danny Towman traz-nos Feel My Soul e depois Aloel Black e Pharrell Williams juntos em Love Is the Answer. Boa tarde.

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1: Está aí a segunda residência do coletivo Alex Opal Outfit aqui pela Avenida. A semana começa com uma ida à Grocery Store, single que tem a voz de Kenta Lang. Alex Opal refere que o título vulgar é intencional, uma vez que Grocery Store tem como base a realidade diária de Newcastle, captando a devastação silenciosa de ser esquecido após uma separação.

0: Alex Opal Outfit passa o dia na Avenida. Neste regresso, o coletivo de Newcastle convidou a Katha Lang para dar voz à Grocery Store. Para ouvir também em podcast em marginal.fm.
1: This is Avenida Marginal. 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

0: Na Rádio Marginal, seu Jorge e Marisa Monte em colaboração Quando Chego. E atenção, Marisa Monte vai estar em concerto no espaço Mel Arena em Lisboa, a maior sala de concertos do país. Um concerto especial em que Marisa Monte é acompanhada por orquestra. Acontece em setembro. Antes, Avenida Marginal com Luís Talete, disponível também no site da rádio marginal.fm. E já a seguir, Miles Sanko, Watered.
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Rádio Marginal, tarde de segunda-feira, 22 de junho, com Miles Sanko, Take a Look at Me Now, dentro de alguns instantes M.T. Jones, mas entretanto Frank Ocean, a passar também nos 98.1, aqui com o tema Lost. Boa tarde.

Início de semana, tarde de segunda-feira, na sua rádio marginal e com M.T. Jones, I Don't Understand. Até às 16h, até às notícias com Antonieta Lopes da Costa, fica Feel Your Weight, é Rai, para ouvir até às 16h. Boa tarde.

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1: 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Boa tarde.
2: Boa tarde. A Presidente do Banco Central Europeu avisou hoje que a situação económica da zona euro continua frágil por causa do conflito no Médio Oriente, apesar do acordo alcançado, e defendeu um recente aumento sólido das taxas de juros. As perspectivas permanecem incertas, com riscos de subida de inflação e riscos de desaceleração do crescimento económico. O acordo de paz no Médio Oriente é bem-vindo, mas a situação continua frágil, existindo riscos de retrocesso ou de uma nova escalada, disse Christine Lagarde quando interveio perante os eurodeputados na Comissão dos Assuntos Económicos e Monetários do Parlamento Europeu, em Bruxelas. A responsável apontou que as implicações completas da guerra para a inflação e o crescimento no médio prazo dependerão da intensidade e da duração do choque nos preços da energia, bem como da dimensão dos seus efeitos indiretos e de segunda ordem. Duas semanas depois do Banco Central Europeu ter decidido aumentar as taxas de juro, Christine Lagarde defende que tal deliberação é sólida em todos os cenários preparados pelos especialistas. O Ministério deve olhar para a luta dos trabalhadores contra o pacote laboral, diz a FENPROF. Para a FENPROF, a queda do pacote laboral resultou da luta e da persistência com que os trabalhadores enfrentaram o ataque aos seus direitos. A Federação considera inaceitável o ritmo das negociações. A FENPROF considerou esta segunda-feira que o chumbo no Parlamento da proposta do Governo para rever a legislação laboral representa, na verdade, uma vitória dos trabalhadores e pede ao Ministério da Educação que olhe para a disponibilidade para a luta dos professores. A derrota do pacote laboral em sede parlamentar constitui uma importante vitória, disse esta segunda-feira a FENPROF, reagindo assim à votação da proposta do Governo para rever a legislação laboral. O secretário-geral do PS, José Luís Carneiro, disse hoje em Matosinhos que o Governo tornou-se especialista no anúncio de pacotes, uma vez que em 2 anos de Governo já vão em 25 pacotes de medidas, sem que, contudo, se conheçam resultados, diz o PS. Questionado sobre o discurso do Presidente do PSD e Primeiro-Ministro, José Luís Montenegro, no encerramento do Congresso dos Sociais Democratas, ontem, José Luís Carneiro diz que foram apresentados mais 8 ou 9 medidas, mas considera os problemas concretos do país, esses continuam por resolver. Iniciativa Liberal pede uma auditoria urgente à RTP e à privatização total da empresa. A Iniciativa Liberal propôs hoje ao Governo que promova uma auditoria urgente, financeira, patrimonial e operacional independente à RTP e avance com a privatização integral da rádio e da televisão públicas. No projeto de resolução sem força de lei, submetido hoje na Assembleia da República, que tem o deputado Rodrigo Saraiva como primeiro signatário, a bancada liberal faz 17 recomendações ao Governo sobre a RTP, entre as quais a promoção com caráter de urgência de uma auditoria financeira patrimonial, operacional, fiscal e jurídica independente. A IEL pede demonstrações financeiras desagregadas por unidade de negócio da RTP, incluindo pelo menos cada canal de televisão, cada estação de rádio, cada plataforma digital e cada estrutura regional, com uma separação clara de receitas, custos diretos, custos partilhados, ativos passivos, investimentos e recursos humanos afetos. O partido quer ainda que seja feita e partilhada com os deputados uma avaliação dos ativos da RTP, bem como um plano de reestruturação societária e operacional que permita separar ativos viáveis e estratégicos de ativos obsoletos, passivos problemáticos ou unidades estruturalmente deficitárias, garantindo assim transparência e maximização do valor no processo de alienação.
1: Rádio Marginal, tarde de segunda-feira, 22 de junho. Esta hora começa com um tema emblemático de Marvin Gaye. Daqui a pouco pode contar com o Test Drive. Vamos conhecer a canção que está toda a semana em destaque. Boa tarde.
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Abertura de mais uma hora com muita música na sua rádio marginal, com Marvin Gaye, Sexual Healing. Mais à frente há Test Drive, com a música que vai estar em destaque toda esta semana. Entretanto, St. Paul and the Broken Bones, St. Paul and the Broken Bones, com a faixa Full Moon, e depois há Tom Misch. Boa tarde.

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Tom Misch, juntamente com Gold Link, Lost in Paris, também St. Paul and the Broken Bones, com Fall Moon. 4 horas e 14 minutos, agora os The Sacred Souls, eles que vão estar em concerto no Festival Jardins do Marquês Oeiras Valley. We Don't Have to Be Alone, para ouvirmos agora, e depois a voz de Celeste. Boa tarde.

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Celeste, na sua rádio marginal, já estava prometido desde há pouco. Little Runaway. Também The Sacred Souls. Concerto a não perder no Festival Jardins do Marquês, Oeiras Valley. Agora, Hindley Street Country Club, com a sua versão para I'm Every Woman. E depois Light Gunfire. Boa tarde.

Início da semana na sua rádio marginal, tarde de segunda-feira, com Light Gun Fire, Running Home, 4 horas e 29 minutos. Daqui a pouco, Party Pupils com Mayer Author, numa proposta recente nos 98.1. Vamos ouvir o tema Baby Come Back, mas entretanto, The Game of Love, Daft Punk. Boa tarde.

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Ledazy, juntamente com John Legend, Give You More. Também Baby Comeback Party Pupils, juntamente com Mayer Hawthorne. Uma proposta recente nos 98.1, tema que passou há umas semanas no Test Drive, e dentro de alguns instantes vamos conhecer a música que esta semana passa nesse espaço. Mas entretanto, Ornette, esta tem como título Crazy. Boa tarde.

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São os Leisure com o tema Home, numa altura em que faltam 6 minutos para as 5 da tarde. Duas músicas até à hora certa, até às notícias com Antonieta Lopes da Costa. Primeiro, Maurice Smith, Can't Fight This Feeling, e depois um tema emblemático de Don Penn, You Don't Love Me, No, No, No.

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1: As notícias na Rádio Marginal com Antoneta Lopes da Costa. Boa tarde.
2: Boa tarde. A Presidente do Banco Central Europeu avisou hoje que a situação económica da zona euro continua frágil por causa do conflito no Médio Oriente, apesar do acordo alcançado, e defendeu um recente aumento sólido das taxas de juros. As perspectivas permanecem incertas, com riscos de subida de inflação e riscos de desaceleração do crescimento económico. O acordo de paz no Médio Oriente é bem-vindo, mas a situação continua frágil, existindo riscos de retrocesso ou de uma nova escalada, disse Christine Lagarde quando interveio perante os eurodeputados na Comissão dos Assuntos Económicos e Monetários do Parlamento Europeu, em Bruxelas. A responsável apontou que as implicações completas da guerra para a inflação e o crescimento no médio prazo dependerão da intensidade e da duração do choque nos preços da energia, bem como da dimensão dos seus efeitos indiretos e de segunda ordem. Duas semanas depois do Banco Central Europeu ter decidido aumentar as taxas de juros, Christine Lagarde defende que tal deliberação é sólida em todos os cenários preparados pelos especialistas. O Ministério deve olhar para a luta dos trabalhadores contra o pacote laboral, diz a FENPROF. Para a FENPROF, a queda do pacote laboral resultou da luta e da persistência com que os trabalhadores enfrentaram o ataque aos seus direitos. A Federação considera inaceitável o ritmo das negociações. A FENPROF considerou esta segunda-feira que o chumbo no Parlamento da proposta do Governo para rever a legislação laboral representa, na verdade, uma vitória dos trabalhadores e pede ao Ministério da Educação que olhe para a disponibilidade para a luta dos professores. A derrota do pacote laboral em sede parlamentar constitui uma importante vitória, disse esta segunda-feira a FENPROF, reagindo assim à votação da proposta do Governo para rever a legislação laboral. O secretário-geral do PS, José Luís Carneiro, disse hoje em Matosinhos que o Governo tornou-se especialista no anúncio de pacotes, uma vez que em 2 anos de Governo já vão em 25 pacotes de medidas, sem que, contudo, se conheçam resultados, diz o PS. Questionado sobre o discurso do Presidente do PSD e Primeiro-Ministro, José Luís Montenegro, no encerramento do Congresso dos Sociais Democratas, ontem, José Luís Carneiro diz que foram apresentados mais 8 ou 9 medidas, mas considera os problemas concretos do país, esses continuam por resolver. Iniciativa Liberal pede uma auditoria urgente à RTP e à privatização total da empresa. A Iniciativa Liberal propôs hoje ao Governo que promova uma auditoria urgente, financeira, patrimonial e operacional independente à RTP e avance com a privatização integral da rádio e da televisão públicas. No projeto de resolução sem força de lei, submetido hoje na Assembleia da República, que tem o deputado Rodrigo Saraiva como primeiro signatário, a bancada liberal faz 17 recomendações ao Governo sobre a RTP, entre as quais a promoção com caráter de urgência de uma auditoria financeira patrimonial, operacional, fiscal e jurídica independente. A IEL pede demonstrações financeiras desagregadas por unidade de negócio da RTP, incluindo pelo menos cada canal de televisão, cada estação de rádio, cada plataforma digital e cada estrutura regional, com uma separação clara de receitas, custos diretos, custos partilhados, ativos passivos, investimentos e recursos humanos afetos. O partido quer ainda que seja feita e partilhada com os deputados uma avaliação dos ativos da RTP, bem como um plano de reestruturação societária e operacional que permita separar ativos viáveis e estratégicos de ativos obsoletos, passivos problemáticos ou unidades estruturalmente deficitárias, garantindo assim transparência e maximização do valor no processo de alienação.
1: Tarde de segunda-feira, 22 de junho, esta hora começa com o tema de Lana Del Rey, mas em modo mais dub, e daqui a pouco a agenda marginal. Boa tarde.

Tarde de segunda-feira, 22 de junho, Lana Del Rey, a remistura muito dub por parte de Natty Bong para Blue Jeans. Já a seguir à agenda marginal, mas primeiro Mama's Gun com Joy. Boa tarde.

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1: Entre as estreias no cinema na última semana, destaque para alguns filmes. Já está em sala Magalhães, de Lav Dias, que acompanha a aventura do navegador português no século XVI, determinado a alcançar o Oriente. Magalhães convence a coroa espanhola a financiar a expedição, mas a viagem é marcada por dificuldades, fome, motins e conflitos que acabam por fugir ao seu controlo. Também no cinema há a produção nacional, já estreou Duas Vezes João Liberada. A história segue João, uma atriz de Lisboa que interpreta uma jovem perseguida pela Inquisição por desafiar as normas de género. Quando o realizador fica de forma misteriosa paralisado, a atriz começa a ser assombrada pelo espírito da personagem que interpreta. Duas Vezes João Liberada, para ver no cinema. Para os mais novos, mas também graúdos, já está em sala Toy Story 5, que volta a reunir Woody, Buzz Lightyear, Jessie e os restantes brinquedos. Desta vez, o grupo enfrenta um novo desafio quando conhece Lilypad, um tablet que acredita saber o que é melhor para a jovem Bonnie. O novo filme da Pixar, Toy Story 5, para ver no cinema. A Fundação Gulbenkian recebe a primeira grande exposição em Portugal da artista italiana Rosa Barba. A mostra, intitulada Desenhar Vocabulários, apresenta uma instalação criada especialmente para o espaço, explorando temas como a relação entre a natureza e a intervenção humana, a memória, o futuro e a ligação entre o cinema e a astronomia. A artista utiliza película de cinema e equipamentos cinematográficos não apenas para projetar imagens, mas também como elementos artísticos. O resultado é uma exposição que combina cinema, escultura e som, criando uma experiência imersiva onde o tempo e o espaço estão em constante transformação. Desenhar Vocabulários, de Rosa Barba, para ver no Centro de Arte Moderna da Gulbenkian.
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Música de Rajiv Dahl, Passion Fruit, também agenda marginal com propostas culturais para este início de semana. Vamos à informação de trânsito, numa altura em que o relógio marca 5 horas e 17 minutos. Na A5, a lentidão de Miraflores até o Estádio Nacional, sentido inverso, fila de Caselas até à saída para a Ponte 25 de Abril. IC19, sentido Lisboa-Sintra, abrandamento de Alfragide até Terceira, sentido inverso, fila na descida de Terceira devido a acidente. Segunda circular, sentido Benfica-Aeroporto, à fila das Torres de Lisboa até ao Campo Grande, no sentido inverso, lentidão do Campo Grande até Pinamanique. Ponte 25 de Abril, fila de Campo Lide até à Ponte, acessos preenchidos.

0: Está na Rádio Marginal, tarde de segunda-feira. Aqui um tema popularizado pela voz de Barry White, Never Gonna Give You Up. Never, Never Gonna Give You Up, por Lisa Stansfield. A seguir, Kiss of Life, por Sade. Daqui a pouco, a previsão da meteorologia para amanhã. Boa tarde.
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Rádio Marginal nesta tarde de segunda-feira, 22 de junho, e com Bobby Saint, It's All Good, também Xadé com Kiss of Life. 5 horas e 32 minutos e agora espreitamos rapidamente a previsão da meteorologia para amanhã, terça-feira, 23 de junho, máxima de 31 graus para Lisboa, no Porto máxima de 25, Faro deve amanhã chegar a uma temperatura máxima de 29 graus.

espaço, é bom saber. Mas, entretanto, voltamos a conferir a informação de trânsito na A5, à lentidão de Miraflores até ao Estádio Nacional, sentido inverso, fila de Caselas até à saída para Ponte 25 de Abril. IC19, sentido Lisboa-Sintra, abrandamento de Alfragide até Terceira, e no sentido inverso, à fila na descida de Terceira devido a acidente. Segunda circular, sentido Benfica-Aeroporto, à fila das Torres de Lisboa até o Campo Grande, no sentido inverso, lentidão do Campo Grande até Pinamanique. E na Ponte 25 de Abril, fila de Campo Lido até à Ponte, os acessos estão preenchidos.

0: Rádio Marginal dos 98.1 e com Soul and Jazz 3, o tema Fix You, uma música original dos Coldplay. À frente, Caro Emerald, A Night Like This, antes da edição de hoje do Espaço. É bom saber. Boa tarde.
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1: Cientistas chineses conseguiram pela primeira vez clonar iacs selvagens numa tentativa de proteger uma das subespécies mais raras do mundo, o iac dourado, do qual restam apenas entre 170 e 300 exemplares. Esta subespécie vive nas zonas mais altas do Planalto do Tibete e distingue-se pela sua pelagem dourada e por características genéticas únicas, adaptadas à vida em altitude extrema. No entanto, a população sofre com a reduzida diversidade genética e o risco de extinção. Para ajudar a preservar a espécie, investigadores sequenciaram milhares de genomas de iacs selvagens e desenvolveram um programa de clonagem que já permitiu o nascimento de vários animais. O objetivo é aumentar a diversidade genética dos rebanhos selvagens e, no futuro, reforçar também a população de iacs dourados. Os cientistas acreditam que esta tecnologia poderá desempenhar um papel importante na conservação de espécies ameaçadas.
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está na Rádio Marginal, tarde de segunda-feira, 22 de junho, e com canção de Angels of Libra e Nathan Johnson, Ain't No Loving. Também o espaço É Bom Saber, todos os dias há uma boa notícia que pode voltar a conferir no site da rádio em marginal.fm. Quase a chegarmos às 6, duas músicas até às notícias com Antonieta Lopes da Costa. Primeiro, Hard to Say No, de Chromeo, e depois Bujará com Wilson, Better Be Home Soon. Boa tarde.

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1: 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Boa tarde.
2: Muito boa tarde. O Ministro da Presidência disse hoje que a revisão do número de estrangeiros residentes em Portugal, divulgada hoje pelo Instituto Nacional de Estatística, significa que a imigração está hoje controlada. Se o Governo não tivesse, no início do verão de 2024, acabado com a manifestação de interesse e depois regulado os outros fluxos, hoje estaríamos a falar de uma realidade em que a população imigrante representaria 20% da população total, disse António Leitão Amaro, à margem da sessão de abertura da Conferência Bibliotecas e Poder Local, Cidadania, Redes e Futuro, na Torre do Tombo, em Lisboa. A reação do Ministro da Presidência surgiu depois da publicação dos dados do INE, o Instituto Nacional de Estatística, que atualizou o número de residentes em Portugal para 11.424.031 pessoas, graças à contabilização de 1.597.539 pessoas estrangeiras. Em 2024, em vez de 1,6 milhões de estrangeiros residentes, o INE tinha contabilizado apenas 177.557 pessoas. A Presidente do Banco Central Europeu, Christine Lagarde, avisou hoje que a situação económica da zona euro continua frágil por causa do conflito no Médio Oriente, apesar do acordo alcançado, e defende o recente aumento sólido das taxas de juros. As perspectivas permanecem incertas, com riscos de subida de inflação e riscos de desaceleração do crescimento económico. O acordo de paz no Médio Oriente é bem-vindo, mas a situação continua frágil. Existem riscos de retrocesso ou de uma nova escalada, diz Christine Lagarde, que interveio perante os eurodeputados na Comissão dos Assuntos Económicos e Monetários do Parlamento Europeu, em Bruxelas. Lagarde diz que as implicações completas da guerra para a inflação e para o crescimento no médio prazo vão depender ainda da intensidade e da duração do choque nos preços de energia, bem como da dimensão dos seus efeitos indiretos e de segunda ordem. Duas semanas depois do Banco Central Europeu ter decidido aumentar as taxas de juro, Lagarde defende que tal deliberação é sólida em todos os cenários que foram preparados pelos especialistas. A Iniciativa Liberal pede uma auditoria urgente à RTP e privatização total da empresa. A IL propôs hoje ao Governo que promova uma auditoria financeira, patrimonial e operacional independente à RTP e avance com a privatização integral da rádio e da televisão públicas. No projeto de resolução sem força de lei, submetido hoje na Assembleia da República, que tem o deputado Rodrigo Saraiva como primeiro signatário, a bancada liberal faz 17 recomendações ao Governo sobre a RTP, entre as quais a promoção com caráter de urgência de uma auditoria financeira, patrimonial, operacional, fiscal e jurídica que seja independente. Morreu o produtor Clive Davis, foi ele que lançou nomes como Whitney Houston ou Bruce Springsteen, tinha 94 anos, fundador das editoras Arista e J Records, ajudou carreiras como as de Aretha Franklin, Carlos Santana, Janis Joplin, Alicia Keys e Carrie Underwood, entre muitos, muitos outros. A sua morte foi confirmada por Aliza Rabinoff, que testemunhou que esteve rodeado da família e que morreu pacificamente com problemas relacionados com a sua idade avançada.
1: Rádio Marginal, nesta tarde de segunda-feira, 22 de junho, início de hora com Maverick Cyber. Daqui a pouco, A Minha Praia é uma escolha musical de Luís Montes.

0: Está na Rádio Marginal com Maverick Saber, No One, dentro de alguns instantes a minha praia, todos os dias uma escolha musical de Luís Montes, entretanto You Got It, um tema de Kellani, para ouvir agora. Boa tarde.
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1: Começamos a semana, como sempre, com música nova. O cantor e guitarrista de country, o neozelandês Kit Urban, acabou de lançar um álbum novo que deu o nome State. Nele encontrei este dueto com o guitarrista John Mayer, de quem sou muito fã. A canção só poderia chamar-se Guitar Man. Kit Urban com John Mayer.

0: Alicia Keys a marcar presença nesta tarde de segunda-feira, início da semana, na sua Rádio Marginal. Alicia Keys com Aleluia, também A Minha Praia, uma sugestão diária de Luís Montes. 6:20. E agora há informação de trânsito para o seu regresso a casa. Na Marginal, há fila em Algés, em direção a Cascais, na A5, lentidão de Miraflores até ao Estádio Nacional, no sentido inverso, abrandamento de Queijas até Miraflores e fila de Caselas até à saída para a Ponte 25 de Abril. E C19, sentido Lisboa-Sintra, fila de Alfragide até Terceira, segundo circular, sentido Benfica-Aeroporto, há fila das Torres da Lisboa até ao Campo Grande e no sentido inverso, fila do Relógio até ao Oeste Norte-Sul. Ponte 25 de Abril, à fila de Sete Rios até à ponte. Os acessos estão preenchidos.
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0: Rádio Marginal com Otis Kane, Tomorrow. A seguir a Gregory Porter, vamos ouvir Hey Laura. E daqui a pouco a previsão da meteorologia para amanhã.
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Vago, aqui a revisitar em Come On Eileen de Dexys Midnight Runner. Proposta nestes últimos minutos, depois de também ter passado Gregory Porter a Laura. 6 horas e 33 minutos, agora a previsão da meteorologia para amanhã, terça-feira, 23 de junho. A previsão indica céu pouco nublado na zona de Lisboa, máxima a rondar os 31 graus, a norte no Porto, máxima de 25 graus, mais a sul em Faro, máxima de 29 graus. No interior, as temperaturas estão a subir. Amanhã, em Castelo Branco, máxima de 38 graus, a mesma temperatura prevista para Bragança, que, aliás, está amanhã em alerta laranja.

0: daqueles que vão estar em concerto no Festival Jardins do Marquês Oeiras, velho, e daqueles concertos obrigatórios, a banda da Califórnia, a passar na Rádio Marginal também, Jarvis Church, Ain't No Sunshine. E agora, aí a 22 minutos das 7, a informação de trânsito. Há 5, lentidão de Miraflores até ao Estádio Nacional, no sentido inverso, abrandamento de Queijas até Miraflores e fila de Caselas até à saída para a Ponte 25 de Abril. No IC19, sentido Lisboa-Sintra, fila de Alfragide até Terceira, na segunda circular, sentido Benfica-Aeroporto, à fila das Torres de Lisboa até o Campo Grande e no sentido inverso, fila do Relógio até o Oeste Norte-Sul. Na Ponte 25 de Abril, há fila de Sete Rios até à Ponte, acessos preenchidos, e na Marginal, fila em Algés em direção a Cascais.
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0: Rádio Marginal com Brand New Heavies, You've Got a Friend. Já a seguir, Something's Changed, é um tema assinado por Sharon Jones and the Dap Kings, oportunidade para recordarmos a voz única de Sharon Jones dentro de alguns instantes. Daqui a pouco pode contar com a edição de hoje de Super Toast.
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0: Sharon Jones, acompanhada pelos Dap Kings, Something's Changed, nestes últimos minutos, e agora há Super Toast.
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2: Eu sou a Maria Inteligente, um avatar da Instinct, e trago-lhe as notícias das empresas que lideram a nova economia. Deixo-lhe as mais recentes inovações e movimentos estratégicos da Amazon, Spotify e Meta.
1: The Big Ones.
2: A Amazon lançou nos Estados Unidos o Amazon Now, um novo serviço de entregas rápidas que leva produtos ao cliente em cerca de 30 minutos. A operação já está ativa em várias cidades. O serviço inclui milhares de artigos, desde bens alimentares a produtos de uso diário e pequenos eletrodomésticos. A entrega é feita a partir de centros logísticos urbanos, criados para aproximar o estoque dos consumidores e reduzir o tempo de distribuição. As entregas começaram em mercados como Atlanta, Dallas, Fort Worth, Filadélfia e Seattle, e há planos para chegar a mais cidades ao longo do ano. A Spotify vai entrar no universo do fitness com a criação de conteúdos dedicados ao exercício físico. Os utilizadores vão ter acesso a aulas de treino, meditação, yoga e corrida. A novidade inclui um hub de fitness integrado na app, com conteúdos em vídeo e áudio. Alguns destes treinos vão estar disponíveis sem necessidade de equipamento específico. A Meta vai permitir que os pais vejam os temas que os filhos discutem com o seu assistente de inteligência artificial. A novidade surge nas ferramentas de supervisão e pretende dar mais transparência sobre a utilização de AI pelos adolescentes. A funcionalidade inclui um novo separador Insights, onde são apresentados os tópicos abordados nas conversas com o chatbot. Apesar disso, os pais não têm acesso ao conteúdo completo das conversas, apenas aos temas abordados. Saiba mais sobre inovação e nova economia em supertoast.pt.

Rádio Marginal com Imagination nos anos 80, inícios dos anos 80, Just an Illusion. Quase a chegarmos às 7, já a seguir há notícias com Elsa Casemiro. Até lá, Diamond Ortiz, Done Me Wrong, e depois Silvia e Anitta cantam Fica Tudo Bem. Boa tarde.

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1: 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Boa tarde.
2: Boa tarde. O desemprego em Portugal voltou a cair. Em maio, o número de desempregados registados nos centros de emprego caiu 8,7% quando comparado com maio do ano passado. Um valor também inferior ao de abril em 3%. Há agora menos 26 mil inscritos do que há um ano. Segundo dados publicados hoje pelo Instituto do Emprego e Formação Profissional, para a diminuição do desemprego contribuíram os inscritos há menos de 12 meses, que caíram 17.450. Os que procuram um novo emprego foram menos 22.356 e os maiores de 25 anos com menos 21.645. O número de beneficiários de prestações de desemprego também recuou 5,4% em maio, face ao mesmo período do ano passado. Assinala-se um recuo a 4 meses consecutivos e os 177.545 beneficiários registados em maio correspondem ao valor mais baixo desde julho de 2024. Duas crianças foram encontradas mortas esta segunda-feira em França, numa altura em que o país atravessa uma onda de calor extremo com temperaturas a rondar os 40 graus. As crianças de 2 e 4 anos estavam no interior da viatura da família. Já decorre uma investigação para apurar o que aconteceu, mas segundo as primeiras informações, as duas crianças terão entrado no carro sem o conhecimento da mãe e não conseguiram sair. Também foi avançada a possibilidade de terem ficado esquecidas após uma ida às compras. A rua Almirante Barroso, junto ao Liceu Camões, em Arroios, vai ser testada num projeto piloto com soluções de equilíbrio entre tráfego e mobilidade suave, que a Câmara de Lisboa poderá depois estender a outras zonas da cidade. Os promotores explicaram que o projeto piloto apresentado hoje pretende desenvolver e avaliar durante o ano os padrões de deslocação. Segundo o vice-presidente da Câmara Municipal de Lisboa, Gonçalo Reis, o objetivo é adaptar a rua a novos usos de mobilidade suave ou pedonal, estando a autarquia disponível para implementar as soluções que forem sugeridas. A rua Almirante Barroso foi proposta pela autarquia para o projeto porque já tem uma mistura de usos, está localizada num bairro onde existe bastante pressão, com bastante utilização e está próxima de um liceu. Gonçalo Reis destacou que existem outros projetos para a mobilidade na cidade de Lisboa, nomeadamente em zonas históricas, que serão incluídas num programa mais alargado e mais estruturado de mobilidade que será apresentado em breve. Chama-se Ecrã Total, a vida atrás das apps, e chega ao auditório Carlos Avilés da Academia de Artes do Estoril nos dias 7 e 8 de julho. Protagonizada por Maria Clementina e Miguel Lambertini, a peça de teatro questiona: afinal, somos livres ou estaremos presos atrás dos nossos ecrãs? Estão prometidos humor, drama conjugal e momentos musicais.
1: Tarde de segunda-feira, 22 de junho. Esta hora começa com Amy Winehouse. Daqui a pouco, Às Vezes o Paraíso, com Sandra Pimenta. Boa tarde.

Rádio Marginal com Amy Winehouse no início de hora. Hey Little Rich Girl. Daqui a pouco há informação de trânsito. Mais à frente pode contar com Às Vezes o Paraíso, momento de poesia com Sandra Pimenta. Entretanto, a pop de Cannons, fica Starlight para ouvir.

Rádio Marginal com Sly Johnson, All the Time. Também Whitney Houston com Love the Man. Propostas para esta tarde, final da tarde de segunda-feira, 22 de junho. 7 horas e 18 minutos. Há informação de trânsito agora para conferir. Há 5, lentidão do Monsanto até ao Estádio Nacional e no sentido inverso à fila do Alto do Monsanto até à saída para a Ponte 25 de Abril. E C19, sentido Lisboa-Sintra, fila de Alfragide até Terceira e devido a acidente. Na segunda circular, sentido Benfica-Aeroporto, há fila das Torres de Lisboa até ao Campo Grande e à chegada a Sacavém. Sentido inverso, lentidão do relógio até ao Eixo Norte-Sul. Ponto 25 de Abril, fila de Sete Rios até à Ponte, acessos preenchidos e na Marginal, fila em Algés em direção a Cascais.

0: Rato e o Marginal com Erika Badu, Bag Lady. Daqui a pouco há poesia, às vezes o paraíso com Sandra Pimenta. Já a seguir, Still Believe in Love, canta Jack Soul. Boa tarde.
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0: Rádio Marginal, final da tarde de segunda-feira, 22 de junho, com Cella Stone, Midnight Visa, antes Poesia, com Sandra Pimenta, o espaço às vezes, o paraíso. 7 horas e 32 minutos e agora a previsão da meteorologia para amanhã, terça-feira, 23 de junho, máxima a rondar os 31 graus para a zona de Lisboa, máxima de 25 para o Porto. Faro deve amanhã chegar a uma máxima de 29 graus.
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Rádio Marginal com proposta de John Batista, I Need You, também Tap No atrás, Toluca Lake, numa altura em que faltam 22 minutos para as 8 e agora a informação de trânsito para conferir. A5, lentidão do Monsanto até o Estádio Nacional, sentido inverso à fila do Alpenau atrás, Toluca Lake. Numa altura em que faltam 22 minutos para as 8 e agora a informação de trânsito para conferir. A5, lentidão do Monsanto até

0: John Mayer e Herbie Hancock, Stitched Up, nestes últimos minutos, dentro de alguns instantes, a edição desta segunda-feira de Avenida Marginal com Luís Saletti. Já sabe, todos os dias há uma novidade precisamente na Avenida Marginal. E depois voltamos com o Mayer Hawthorne. Boa tarde.
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1: Está aí a segunda residência do coletivo Alex Opal Outfit aqui pela Avenida. A semana começa com uma ida à Grocery Store, single que tem a voz de Akantha Lank. Alex Opal refere que o título vulgar é intencional, uma vez que Grocery Store tem como base a realidade diária de Newcastle, captando a devastação silenciosa de ser esquecido após uma separação.

0: Alex ou Paulo Outfits passa o dia na Avenida. Neste regresso, o coletivo de Newcastle convidou a Katha Lang para dar voz a Grocery Store. Para ouvir também em podcast em marginal.fm.
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Meyerhofer na Rádio Marginal, Time for Love, também Avenida Marginal, e que pode voltar a ouvir as vezes que quiser no site da rádio marginal.fm. A caminho das 8, Dig, Mama's Gun e Brian Jackson, e depois a dupla britânica Young Gun, Silver Fox com West Side Jet. São as canções que nos conduzem até às notícias com Elsa Casimiro. Da manhã.

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1: Boa tarde. Os Estados Unidos levantaram hoje as sanções à venda de petróleo do Irão. A licença anunciada pelo Departamento do Tesouro norte-americano permite a venda de crude e de produtos petroquímicos e petrolíferos até 21 de agosto. Em linha com as conversações produtivas em curso na Suíça, o Irão comprometeu-se a garantir a livre e aberta circulação no Estreito de Hormuz e a permitir a entrada de inspectores da Agência Internacional de Energia Atómica no país, escreveu o secretário do Tesouro norte-americano Scott Bessent na rede social X. Anunciou também que, como parte deste enquadramento, o Tesouro emitiu uma licença geral temporária, válida por 60 dias, que autoriza a produção, entrega e venda de petróleo iraniano. O aparente progresso nas negociações entre Estados Unidos e o Irão provocou hoje uma descida do Brent, o petróleo de referência na Europa. O desemprego em Portugal voltou a cair. Em maio, o número de desempregados registados nos centros de emprego caiu 8,7% quando comparado com maio do ano passado, um valor também inferior ao de abril em 3%. Há menos 26 mil inscritos do que há um ano. Segundo dados publicados hoje pelo Instituto do Emprego e Formação Profissional, para a diminuição do desemprego contribuíram os inscritos há menos de 12 meses, os que procuram um novo emprego e os maiores de 25 anos. O número de beneficiários de prestações de desemprego também recuou 5,4% em maio, face ao mesmo período do ano passado. Assinala-se aqui um recuo há 4 meses consecutivos e os 177.545 beneficiários registados em maio correspondem ao valor mais baixo desde julho de 2024. Tomás Araújo vai falhar o jogo frente ao Uzbequistão marcado para amanhã. O jogador do Benfica, de 24 anos, voltou hoje a estar ausente do treino da Seleção Nacional devido a problemas físicos. Tomás Araújo foi titular na estreia frente à República Democrática do Congo, mas tem estado limitado e não voltou a treinar integrado no grupo. O jogador rendeu Rubem Dias, já recuperado, que deverá voltar à titularidade para defrontar o Uzbequistão às 18h, amanhã, na segunda jornada do Grupo K. Lionel Messi é agora o melhor marcador da história dos Mundiais. A marca foi alcançada hoje. O recorde pertencia ao alemão Miroslav Klose. O astro argentino ainda desperdiçou uma grande penalidade, mas acabou por inaugurar o marcador diante da Áustria aos 38 minutos e fazer história. Agora Messi, campeão mundial em 2022, lidera com 17 golos contra 16 de Klose, 15 de Ronaldo e 14 de Müller e Mbappé. Aliás, o gaulês também está na corrida ao trono dos goleadores ao defrontar hoje o Iraque e por isso para Messi pode ser sol de pouca dura.

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1: Um homem acusado de um crime que nunca vemos. Conhecemos apenas as dúvidas, os testemunhos, as contradições e as perguntas que ficam suspensas no ar. Afinal, onde termina a verdade e começa a nossa interpretação? É desta premissa que nasce Um Julgamento, o novo espetáculo da encenadora brasileira Cristiane Jataí, com a participação de Wagner Moura, um dos mais conhecidos atores da atualidade. Em palco, teatro e cinema cruzam-se numa experiência intensa que convida o público a assumir também o papel de juiz. Inspirado em acontecimentos reais e nas fragilidades do sistema de justiça e da opinião pública, esta criação desafia-nos a refletir sobre a forma como construímos as nossas certezas e tomamos decisões sobre a vida dos outros. Um Julgamento sobe ao palco do Centro Cultural de Belém entre os dias 3 e 5 de julho. Um espetáculo para quem gosta de sair da sala de teatro com mais perguntas do que respostas, porque, por vezes, os julgamentos mais difíceis acontecem mesmo dentro de nós.
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1: O Brasil moderno tem ganho novos rostos e entre os que mais se destacam está Mari Frois. Natural de Anápolis, é aos 23 anos um caso sério de talento e popularidade nas plataformas de stream, redes sociais e ao vivo, já com várias datas esgotadas na Europa. A música nova de Mari Frois ocupa os próximos 5 dias no Test Drive da Marginal. Colombina inspira-se na icónica personagem do carnaval brasileiro para contar uma história de amor envolta em ritmo, cor e alegria, com várias referências à cultura musical da terra do samba.

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1: Cientistas chineses conseguiram pela primeira vez clonar iacs selvagens numa tentativa de proteger uma das subespécies mais raras do mundo, o iac dourado, do qual restam apenas entre 170 e 300 exemplares. Esta subespécie vive nas zonas mais altas do Planalto do Tibete e distingue-se pela sua pelagem dourada e por características genéticas únicas, adaptadas à vida em altitude extrema. No entanto, a população sofre com a reduzida diversidade genética e o risco de extinção. Para ajudar a preservar a espécie, investigadores sequenciaram milhares de genomas de iacs selvagens e desenvolveram um programa de clonagem que já permitiu o nascimento de vários animais. O objetivo é aumentar a diversidade genética dos rebanhos selvagens e, no futuro, reforçar também a população de iacs dourados. Os cientistas acreditam que esta tecnologia poderá desempenhar um papel importante na conservação de espécies ameaçadas.
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1: Começamos a semana, como sempre, com música nova. O cantor e guitarrista de country, o neozelandês Kit Urban, acabou de lançar um álbum novo que deu o nome State. Nele encontrei este dueto com o guitarrista John Mayer, de quem sou muito fã. A canção só poderia chamar-se Guitar Man. Kit Urban com John Mayer.

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1: Está aí a segunda residência do coletivo Alex Opal Outfit aqui pela Avenida. A semana começa com uma ida à Grocery Store, single que tem a voz de Akantha Lang. Alex Opal refere que o título vulgar é intencional, uma vez que Grocery Store tem como base a realidade diária de Newcastle, captando a devastação silenciosa de ser esquecido após uma separação.

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